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10: 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Meia-noite 4.
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0: 12h41.
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0: Senhor, no início desse dia, venho pedir-te saúde, força, paz e sabedoria. Quero olhar hoje o mundo com olhos cheios de amor, ser paciente, compreensivo, manso e prudente. Ver além das aparências teus filhos, como tu mesmo os vês. E assim, não ver senão o bem em cada um. Fecha meus ouvidos de toda calúnia, guarda minha língua de toda maldade. Que só de bênçãos se enche o meu espírito, que eu seja tão bondoso e alegre que todos os que se aproximarem de mim sintam a tua presença. Reveste-me de tua beleza, Senhor, e que no decurso desse dia eu te revele a todos. Amém. Deus e Senhor nosso, sabemos que através do nosso trabalho ajudamos a construir o teu reino. Faze que neste dia trabalhemos conscientes de que estamos colaborando contigo na tua obra e possamos um dia receber a recompensa que esperamos de tua bondade. Por Cristo, nosso Senhor. Amém.
1: Ó Maria Santíssima, que em vossa imagem milagrosa de Aparecida espalhais inúmeros benefícios sobre o Brasil, eu, embora indigno de pertencer ao número dos vossos servos, mas desejando participar dos benefícios da vossa misericórdia, prostrado a vossos pés, consagro-vos o entendimento para que sempre pense no amor que mereceis. Consagro-vos a língua para que sempre vos louve e propague a vossa devoção. Consagro-vos o coração para que depois de Deus vos ame sobre todas as coisas. Recebei-nos, ó Rainha incomparável, o ditoso número dos vossos servos. Acolhei-nos debaixo da vossa proteção. Socorrei-nos em nossas necessidades espirituais e temporais, e sobretudo na hora da nossa morte. Abençoai-nos, ó Mãe Celestial, e com vossa poderosa intercessão, fortalecei-nos em nossa fraqueza, a fim de que, servindo-vos fielmente nesta vida, possamos louvar-vos, amar-vos e render-vos graças no céu.

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9: Bom dia, amigos ouvintes. Bom dia, Valdir. É com alegria que estamos iniciando mais um programa A Caminho da Luz, do Grupo Espírita Meimei.
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9: Hoje, dando continuidade ao estudo do Livro dos Espíritos, iremos refletir acerca da questão de número 622, que está no capítulo 1 da terceira parte deste livro, que trate a lei divina ou natural. Nesta questão, então, Allan Kardec pergunta aos espíritos superiores: Deus deu a alguns homens a missão de revelar a sua lei? E a espiritualidade superior responde: sim, certamente, em todos os tempos, certos homens receberam essa missão. São os espíritos superiores encarnados com o objetivo de fazer avançar a humanidade. E a partir de agora, pessoal, temos os comentários desta questão com o nosso companheiro Valdir.
10: Bom dia, Márcia, organizadores do programa Caminho da Luz, frequentadores do Grupo Espírita Meimei, a todos os nossos ouvintes. Que a paz, o amor e as bênçãos de Jesus se derramem sobre nós. Após a leitura da nossa irmã Márcia, vamos buscar o melhor entendimento sobre a pergunta 622. Mas antes vamos recordar a necessidade da oração antes de iniciarmos as nossas atividades, conforme iniciamos a semana passada. E os Espíritos sugeriram no capítulo 28 do Evangelho segundo o Espiritismo que, encabeçando a coletânea de preces espíritas, puséssemos a oração dominical, ou seja, o Pai Nosso. Oração dominical é a oração do Senhor, que foi a que Jesus ensinou. E coloca não somente como prece, mas também como símbolo de todas as preces. É a que eles colocam em primeiro lugar, porque procede do próprio Jesus, e seja porque pode suprir a todas conforme os pensamentos que se lhe conjuguem. O Pai Nosso é o mais perfeito modelo de concisão, verdadeira obra-prima de sublimidade na simplicidade. Com efeito, sob a mais singela forma, ele resume todos os deveres do homem para com Deus, para consigo mesmo e para com o próximo. nós vamos procurar fazer por parte, igual está no Evangelho segundo o Espiritismo. A gente pega uma parte do Pai Nosso e dá uma explicação dessa parte que foi dada pelos Espíritos. Então ele começa assim: Pai Nosso que estás no céu, santificado seja o teu nome. Cremos em ti, Senhor, porque tudo revela o teu poder e a tua bondade. A harmonia do universo dá testemunho de uma sabedoria

Então, antes de iniciarmos os nossos comentários, rendamos graças a Deus pela oportunidade que temos de estar aqui buscando o entendimento dessa pergunta feita pelo Kardec aos Espíritos e que eles respondem de uma maneira bem resumida e que podemos desenvolver ainda mais, facilitar o nosso entendimento. Então, a pergunta que o Kardec faz é: confiou Deus a certos homens a missão de revelarem a sua lei? E eles respondem: indubitavelmente, ou seja, sem dúvida nenhuma. Sem dúvida nenhuma, confiou Deus a certos homens a missão de revelarem a sua lei. Em todos os tempos, houve homens que tiveram essa missão. São espíritos superiores que encarnam aqui na Terra com o fim de fazer progredir a humanidade. Mais do que justo, mais do que lógico, a gente entender isso, que na Terra existem muitos espíritos superiores encarnados no nosso meio, nos diversos lugares, e todos eles com a missão de nos ajudar a entender aquela lei que nós dissemos na semana passada, que está na nossa consciência. Mas ela precisa ser desenvolvida através disso que nós chamamos de revelação. Então, em todos os tempos, os homens revelaram a lei para nós, os que estão nos andares de baixo, viram os que já passaram e estão acima, para nos ensinar como foi com eles. No Evangelho segundo o Espiritismo, no capítulo 1, que chama Não Vim Destruir a Lei, no item 6, vem escrito assim pelos Espíritos: a lei do Antigo Testamento teve em Moisés a sua personificação. A do Novo Testamento tem-na o Cristo. O Espiritismo é a terceira revelação da lei de Deus, mas não tenha personificado nenhuma individualidade da Terra, porque é fruto do ensino dado, não por um homem, mas pelos Espíritos, que são as vozes do céu em todos os pontos da Terra, com o concurso de uma multidão inumerável de intermediários. Então, lembrando aqui, neste capítulo primeiro, os Espíritos vêm chamar a atenção para nós achamos mais assimilável buscar o entendimento dessa forma. Nós temos as três formas de revelação da lei de Deus. Três formas trazidas em momentos diferentes da revelação da lei para toda a humanidade. A primeira, ela teve com o personagem principal, o Moisés, que traz a primeira forma de revelação da lei de Deus para nós, através dos 10 mandamentos. Os 10 mandamentos representam para nós 10 itens, vamos dizer assim, de revelação da lei para o nosso entendimento e para o nosso comportamento. Então, primeiro, Moisés. Na sequência de Moisés, até chegar em Jesus, no Cristo, nós temos vários profetas que estão relacionados no Antigo Testamento e todos eles tiveram a missão de trazer uma revelação de alguma forma para nós, tudo relacionado com a lei de Deus. Logo depois, ou seja, em torno de 1.500 anos depois do Moisés, vem Jesus com a orientação do Cristo. Então ele vem trazer a segunda forma de revelação da lei de Deus. Como que ele faz isso? Quem tiver a oportunidade de pegar o Evangelho de Mateus no Sermão da Montanha, é no capítulo 5, do versículo 17 até o 48, vai ver Jesus fazendo comparações de como foi interpretada pelos homens a lei antiga.

0: antiga, ou a forma antiga trazida pelo Moisés até este momento. Então ele faz as comparações mostrando que tiveram alguns enganos ao interpretar a lei, porque ela foi interpretada de uma maneira mais humana. Nem todos seguiram a orientação do Moisés e muito menos de alguns dos profetas que passaram. Por isso ficaram algumas dúvidas que são consideradas aceitáveis. Então Jesus compara, e sempre dizendo: ouviste o que foi dito aos antigos. E logo em seguida ele faz uma citação de algum ponto da lei que não foi bem interpretado e diz assim: mas eu, porém, vos digo. Quem ler essa parte lá vai ver claramente essas comparações que Jesus faz. Podemos considerar então que a segunda forma de revelação da lei, trazida por Jesus, personificada nele, ela traz uma amplitude do entendimento da lei, agora voltada para o amor, quando, com Moisés, o princípio era a justiça. Logo em seguida, e depois de Jesus, passam-se quase 2000 anos, ou seja, posso dizer 19 séculos. E aí vem o Espiritismo, trazendo a voz dos Espíritos. Como que seria isso? Ele mostra que o Espiritismo é a terceira revelação da lei de Deus. Ou seja, o Espiritismo seria a terceira forma de revelação da lei de Deus, mas não tenha personificado nenhuma individualidade humana, porque é fruto do ensino dado, não por um homem. Embora a gente considere o Allan Kardec como o codificador da doutrina espírita, mas o próprio Allan Kardec recusou colocar o seu nome de batismo nessa revelação da doutrina. O que que ele fez? Quando lançou o Livro dos Espíritos, ele tirou o nome dele e colocou um pseudônimo. O nome dele é Hippolyte Léon Denizard Rivail. Ele escondeu de alguma forma o nome dele e colocou um pseudônimo, o pseudônimo de Allan Kardec, para que ele não ficasse como o principal revelador dessa nova forma de revelação da lei de Deus, porque ele atribuiu tudo aos Espíritos. O primeiro livro é O Livro dos Espíritos, que é esse que a gente está estudando. Então, O Livro dos Espíritos tem as perguntas feitas pelo Allan Kardec e tem as respostas dos Espíritos. O mais marcante, mais importante para nós, então, é a resposta que os Espíritos deram. Mas os Espíritos são, ele fala aqui, que são as vozes do céu em todos os pontos da terra, com o concurso de uma multidão inumerável de intermediários. Mas cada uma dessas vozes é a voz de algum homem que já passou pela terra, esteve aqui encarnado e agora está no mundo espiritual como espírito. Então são alguns dos muitos responsáveis por essa revelação na terceira parte. E o Espiritismo não vem para uma doutrina exclusiva ou para uma religião, como se chama. O Espiritismo vem para toda a humanidade e não se propõe a se unificar como religião especificamente. Ele traz a ideia de ciência, unindo a parte religiosa à parte científica, traz a ideia de filosofia, juntando tudo. Ciência, filosofia e religião são as diversas formas que vamos buscar para os nossos aprendizados aqui na Terra. E são os recursos também que os Espíritos utilizam para nos ajudar a compreender vida aqui em todos os aspectos, somando a ciência com a religião e somando com o aspecto filosófico, que é aquele da boa explicação, da boa orientação sobre tudo que acontece no nosso universo. Então, assim como Cristo disse: não vim destruir a lei de Deus, porém cumpri-la, também o Espiritismo diz: não venho destruir a lei cristã, mas dar-lhe execução. Nada ensina o Espiritismo que seja contrário ao que ensinou o Cristo, mas desenvolve, completa e explica em termos claros e para toda a gente o que foi dito apenas sob forma alegórica. Vem, portanto, cumprir nos tempos preditos o que o Cristo anunciou e preparar a realização das coisas futuras. Ele é, pois, obra do Cristo, que preside, conforme igualmente o anunciou, a regeneração que se opera e prepara o reino de Deus na terra. No item 9 desse mesmo capítulo 1 do Evangelho segundo o Espiritismo, ele reforça mais o esclarecimento disso, considerando esses homens que tiveram como missão revelar a lei de Deus para nós. Ele coloca assim, o título dessa parte é A Nova Era. Ele diz: Deus é único, Moisés é o Espírito que ele enviou em missão para torná-lo conhecido, não só dos hebreus, como também dos povos pagãos. Então, através dos primeiros ensinamentos do Moisés, todos os povos que vieram depois tiveram os primeiros ensinamentos sobre a lei de Deus, através do ensinamento que o Moisés deixou nos seus 5 primeiros livros. Esses 5 primeiros livros do Moisés, especialmente o segundo, que chama Êxodo, no seu capítulo 20, é que vai trazer os 10 mandamentos e que lá estará caracterizada a primeira revelação. Então, o povo hebreu foi o instrumento de que Deus se serviu para se revelar através do Moisés e pelos profetas. E as vicissitudes por que passou esse povo destinavam-se a chamar a atenção geral, a fazer cair o véu que ocultava aos homens a divindade. Os comentários da Bíblia, porém, restringiam-lhe o sentido, porque praticado em toda a sua pureza, não na teriam então compreendido. Mas nem por isso os 10 mandamentos de Deus deixavam de ser um como frontispício brilhante, qual farol destinado a clarear a estrada que a humanidade tinha de percorrer. A moral que Moisés ensinou era apropriada ao estado de adiantamento em que se encontravam os povos que ela se propunha regenerar. E esses povos, semi-selvagens quanto ao aperfeiçoamento da alma, não teriam compreendido que se pudesse adorar a Deus de outro modo que não por meio dos holocaustos, nem que se devesse perdoar ao inimigo. O Cristo, através de Jesus, foi o iniciador da mais pura, da mais sublime moral. É a moral evangélico-cristã. O Evangelho é a revelação de uma nova visão da lei de Deus, que é a visão do amor, trazido e vivenciado por Jesus. É a moral evangélico-cristã que vem renovar o mundo, aproximar os homens e torná-los irmãos, que há de fazer brotar de todos os corações a caridade e o amor do próximo e estabelecer entre os humanos uma solidariedade comum, de uma moral, enfim, que há de transformar a terra, tornando-a morada de espíritos superiores aos que hoje a habitam. A lei do progresso, a que a natureza está submetida, que se cumpre, e o Espiritismo é a alavanca que Deus se utiliza para fazer que a humanidade avance. São chegados os tempos em que se hão de desenvolver as ideias para que se realizem os progressos que estão nos desígnios de Deus. Têm elas de seguir a mesma rota que percorreram as ideias de liberdade, suas precursoras. Não se acredite, porém, que esse desenvolvimento se efetue sem lutas. Aquelas ideias precisam, para atingirem a maturidade, de abalos e discussões, a fim de que atraiam a atenção das massas. Bom entender que precisa de abalos de discussões, de estudos, de conversas, de discussões saudáveis, na verdade, para que busquemos o melhor entendimento de todos esses ensinamentos, porque só assim haverá realmente a transformação da humanidade. Se não houver um bom entendimento das leis, a fim de que elas sejam realmente aplicadas, nós não alcançaremos o nosso objetivo. Então, uma vez isso conseguido, a beleza e a santidade da moral tocarão os espíritos, que então abraçarão uma ciência que lhes dá a chave da vida futura e descerra as portas da felicidade eterna. Moisés abriu o caminho. Jesus continuou a obra. O Espiritismo a concluirá. Essa mensagem foi ditada por um espírito israelita em Mulhouse, 1861. E lembrando ainda que Jesus recomendou sobre os falsos profetas, mas nós veremos isso mais para frente. Mas só para lembrar que no capítulo 21 também do Evangelho segundo o Espiritismo, ele vai definir o profeta e diz o seguinte, que no sentido evangélico, o vocábulo profeta tem mais extensa significação. Diz-se de todo o enviado de Deus com a missão de instruir os homens e de lhes revelar as coisas ocultas e os mistérios da vida espiritual. Pode, pois, um homem ser profeta sem fazer predições? Aquela era a ideia dos judeus ao tempo de Jesus. Daí vem que, quando o levaram à presença do sumo sacerdote Caifás, os escribas e os anciãos, reunidos, lhe cuspiram no rosto, lhe deram socos e bofetadas, dizendo: Cristo, profetiza para nós e dize quem foi que te bateu. Eles estavam equivocados, então, em relação à verdadeira função do profeta. Então, o profeta seria todo aquele que vem trazer algum ensinamento para a humanidade sobre as leis de Deus, especialmente essa revelada através de Moisés, do Cristo e do Espiritismo, e que nós vamos, todos nós, de alguma forma, desenvolvendo e levando essa mensagem da lei de Deus, especialmente através dos nossos comportamentos. Então, que nós observemos tudo isso, especialmente nos nossos comportamentos, que precisam se tornar adequados a essa lei de Deus. E ainda no livro Filosofia Espírita, no volume 13, né, ditado pelo Espírito Miramês ao João Nunes Maia, a mensagem do capítulo 10 dele chama Missionários. E ele começa afirmando que Deus confiou a certos homens a missão de ajudar a humanidade a sentir e compreender as leis imutáveis que garantem a vida e sustentam a paz em todos os reinos. E essas leis devem ser respeitadas pelas criaturas. Deus é amor. Ele ama seus filhos, sem que o amor saia da justiça. Ele dá tudo a todos na mesma dimensão que a fraternidade nos mostra. Podes verificar a grandeza de Deus pelos pais da terra que diante do Senhor servem de pálida expressão. Se assim podemos analisar, o raciocínio nos responde que a bondade de Deus é tão grande que não cabe na dimensão estreita das nossas comparações. E passamos a confiar nele mais do que antes. Deus confiou Jesus como pastor para nos guiar desde o princípio das coisas na terra. Ele, para nós, é verdadeiramente o caminho, a verdade e a vida. Deveremos passar por ele para encontrarmos a paz de consciência e os nossos esforços receberão prêmios de luz pela nossa movimentação no bem e na caridade. Deus confiou a Jesus nos orientar. Jesus confiou igualmente essa tarefa a milhares de obreiros sinceros. A missão de caminhar conosco nos roteiros do mundo, cheios de espinhos, nos dando exemplo de confiança, adquirindo experiências para a nossa libertação espiritual. Respeitemos, pois, a todos que trabalham para o bem comum e, muito mais, a quem nos ensina a amar por amor a Jesus, porque a segurança de todos nós se encontra na vivência, copiando quem viveu a verdade. Reflitamos sobre todos esses ensinamentos, sobre essas revelações, analisemos, estudemos e principalmente pratiquemos a lei de Deus, que vem sendo revelada gradativamente a nós através de todos esses missionários, esses mensageiros, e que possamos colaborar oferecendo a nossa parte, principalmente no comportamento de acordo com a lei de Deus. Agradecemos a todos pela audiência, pela vibração, pela participação direta ou indireta, a todos aqueles que organizam este programa. Aproveitamos para pedir a Deus vibrações, bênçãos para o nosso domingo, para o mês que inicia amanhã, para as nossas vidas, para os nossos familiares, para todos aqueles com quem convivemos no nosso dia a dia.
1: Mensagem do dia. Esse o caminho, de Mei Mei, psicografia de Chico Xavier. Rogaste a Deus acesso à felicidade. Entretanto, hoje mesmo ofereceste aos próprios irmãos o veneno do pessimismo no prato da intolerância. Gritaste maldição para os que te feriram e acusaste por desertores os amigos que a vida arredou para longe de teu afeto. Assinalaste companheiros sofredores com objetivos amargos e fugiste à presença dos que te rogavam consolação. Para e pensa. Cada pessoa necessitada, quanto cada problema, constituem degraus para a grande subida. A ingratidão dos familiares e o azedume dos que mais amas são convites e apelos à revelação de tua própria bondade. Suportando o buril, o mármore desvela a obra-prima e, tolerando os golpes do arado, é que a terra produz. Esse é o nosso caminho para o triunfo. É por isso, talvez, que Jesus escolheu a cruz da renunciação, a maneira de trono, para a suprema vitória. Nem conforto entre os homens, nem piedade para si mesmo. Somente o amor puro, embora sangrando, mas de braços abertos.
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3: Divino Mestre, às vezes deparamos-nos com irmãos marcados pela incompreensão no grupo doméstico e que causam contendas no seio da família. Mas, em vossa doutrina, aprendemos que essa é a nossa divina oportunidade para exercitarmos a tolerância, a paciência e o perdão. Sabemos que se o Senhor nos uniu no mesmo lar, é para que aprendamos a amar uns aos outros. Devemos dar assistência e apoio fraterno para todos da família. Pedimos, Senhor, por vossa graça, que possamos restabelecer o equilíbrio no lar e a paz no coração de todos, e que a família possa se unir no amor e praticar o Evangelho no lar, renovando a fé e lembrando sempre, Senhor Jesus, o que vos dissestes: onde estiverem dois ou três reunidos em meu nome, aí eu estou no meio deles. Que a paz de Jesus, o nosso Mestre querido, esteja em todos os corações. Que tenha um bom dia, uma ótima semana e até o próximo domingo, se Deus quiser.
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Louvado seja nosso Senhor Jesus Cristo, para sempre seja louvado. Bom dia, você ouvinte da Matéria FM, em sintonia conosco nesta manhã de domingo, em comunhão com você, com sua família, com sua comunidade, em comunhão com nossa paróquia, conduzidos pelo Espírito Santo. Estamos iniciando a transmissão da celebração eucarística dominical da paróquia Santo Antônio de Mateus Leme. Sou Roberto Oliveira, sirvo a Deus como ministro da palavra. Eu também integro a PASCOM, a Pastoral da Comunicação da paróquia Santo Antônio de Mateus Leme. Em nome da paróquia, padres Charley, Fábio, diácono Ronivon, seminarista Kedson, manifesta a nossa saudação fraterna e o desejo de que a paz de Cristo esteja com você, com sua família, que ela esteja com todos com os quais você convive. Que a paz de Cristo te conduza, te oriente nos seus passos, na sua jornada. Hoje, domingo, 31 de maio de 2026, encerrando maio, mês de Maria, e hoje celebrando a Santíssima Trindade. Celebramos o mistério da Santíssima Trindade. Um Deus que é Pai, Filho e Espírito Santo, um Deus que cremos profundamente pela nossa fé. Cremos na sua onipotência, cremos no seu poder de salvação e cremos também na sua presença em nossa vida. Vamos celebrar juntos, adorar juntos a Santíssima Trindade aqui pela Matéria FM. Participe conosco. Mande seu pedido de orações, sua ação de graças, utilize o WhatsApp da Matéria FM. O número é 99666-1699. 99666-1699. Juntos em oração.

orando pelas pessoas que nos pedem orações, pelas famílias, pedindo especialmente pela família Matélia FM, a direção da Matélia, o Marlon e sua família, também os funcionários da Matélia, a nossa oração, o nosso agradecimento por nos ceder este momento de evangelização. Que Deus abençoe, conceda paz, felicidade, conceda prosperidade a todos. Nossa gratidão à Matélia FM. Pedindo também pelas famílias que nos pedem oração todos os domingos aqui em sintonia conosco. Nós pedimos pela família de Francisco e Eva, Elisa e Mauro, Laurinda e Mauro Lúcio. Um pedido muito especial pela família do seu Américo e Dona Branca. Ontem eles celebraram bodas de ouro lá na matriz, 50 anos de vida matrimonial. Nossa oração especial para este casal, pela sua família, para que Deus continue protegendo, conduzindo, guiando, levando felicidade, levando saúde, levando paz e prosperidade a essa família. Pedindo também por Eunice e Adilson, as famílias da comunidade de Queiroz, seu Messias, Marli, Ronaldo, Marlene, seu Vicente, Dona Tuta, todo o povo bom lá de Queiroz. Família de Dona Maria, Maria Gomes, família de Dona Luzia, Ana Maria Correia, Dona Vicentina, bom dia, Dona Vicentina, lá no Santa Bárbara, ouvindo a Matélia FM. Família do tio Luiz, Glaucia, Maria Raimunda, Heloísa e sua família. Pedindo também pelo tio Antônio, agradecendo pela saúde do tio Antônio. Tio Antônio recuperou, graças a Deus, nosso agradecimento. Pedindo também pela família da Preta, que cuida dele hoje lá. Também pela família do Sr. José Pedro, lá no Mangabeiras, e família de Dona Luísa, lá no bairro Consenza. Nossa oração, nosso pedido a Deus de saúde e proteção a todos. Juntos em oração.

Pedindo também pela Orlândia, lá em Azurita. Bom dia, Orlândia. Pedindo por ela, pela sua família, pela saúde e proteção, pelo anjo da guarda de sua netinha Lara Emanuele, 1 ano e 9 meses de vida. Ela pede também pelos padres, pela saúde e proteção de todos. A Alexandra Cristina, no bairro Central, bom dia. Nós pedimos orações pela sua família e também pelos seus familiares falecidos, pedindo por todos eles, pedindo a Deus que proteja e conduza. Ela pede também pela saúde de Paulo Peixoto e também pelas almas de Alex Eustáquio Souza, Lucy Souza, Osório Oliveira, Nelson Eduardo, Ronaldo Souza, Joilson Souza, Jovina Lúcia, também Ismael de Souza, Maria Jacinta de Souza, Geraldo Cristiano, Arnaldo e Terezinha Umbelina. Obrigado pela sua participação. Alexandra, no Parque da Serra. Bom dia, Alexandra. Orando por você e também pela sua família. Gisele, bom dia, Gisele. Orando por ela e pela sua família aqui no bairro Nossa Senhora do Rosário. Ela pede pelos seus familiares falecidos. O querido Darcy, uma saudade muito grande, né, dele. Darcy Gonçalves Pereira, Tereza Gonçalves, Maria Helena Martins, Péricles Martins, João Roque Pereira, Virgínia de Jesus, José Gonçalves, Cesira Conceição, Elimar Pereira, Tainara Pereira, João Batista Pereira, João Pedro Pereira, Gilberto Pereira, Jefferson dos Santos, Terezinha de Jesus, também Maria Francisca das Chagas, José Sabino Filho, Terezinha Bartolomeu e também Maura Maria de Almeida. Ela pede também pelo anjo da guarda dela, dos seus filhos também, do seu netinho. Ela pede também por Maria de Jesus e Mário Pereira. Obrigado pela participação. Maria Aparecida Teixeira do Araçás. Bom dia família. Ela pede orações por toda a sua família e por todos que necessitam de oração. Obrigado pela participação. Orando também por Zuza no Londrina. Bom dia, paz e bem. Ela pede por ela, pela sua família. E também Liliane, no Vila Suzana. Ela pede orações por ela, pela sua família e por todos os padres. Pedimos também por Daniele Queiroz, no bairro Nossa Senhora do Rosário. Bom dia, paz e bênçãos a nós. Ela pede orações pela saúde de Helena das Graças Queiroz e Ana Lúcia dos Santos. Obrigado pela participação, viu, Daniele? Né, Alexandra, do bairro Parque da Serra, então, oramos por ela e pela sua família. Orando também por Edna Ramires, no bairro Nossa Senhora do Rosário, pedindo por ela, pela proteção, pela sua saúde e também por toda a sua família. Sônia no Mangabeiras, bom dia, Sônia. Ela pede orações por toda a sua família, por todos os padres e todos nós aqui da Matéria FM. Obrigado pela sua participação. Deus abençoe a todos. Juntos em oração. Música.

Dentro de instantes, nós transmitiremos então a partir da matriz de Santo Antônio de Mateus Leme. Equipe da PASCOM já está lá, todo mundo trabalhando, cuidando, zelando para que possamos receber os sons, a emoção da celebração, para que possamos comungar espiritualmente o Cristo também no sacramento da Eucaristia. Nossa oração então pela equipe da PASCOM, nossa oração por todos, pedindo saúde, proteção, pedindo a Deus que nos conduza na nossa missão. Padre Charley presidirá a celebração, o coral será Jovens Adoradores. Nossas orações também por todos os enfermos, pedindo pelos que estão nos hospitais, pelos que estão em suas casas, pedindo a Deus a preciosa graça da cura, a restituição da sua saúde física, da sua saúde espiritual, pedindo a Deus que abençoe os procedimentos, que abençoe medicamentos, também que abençoe, cuide e zele pelos profissionais que cuidam dos enfermos. Nossa oração por todos, nosso pedido a Deus, por intercessão de Nossa Senhora de Lourdes, nosso pedido pela cura.

0: pedindo também pelas vocações, pedindo pelos seminaristas, diáconos, diácono Ronivon especialmente, pedindo pelos padres, por todos os padres, de uma forma muito especial, pelo padre Charley, padre Fábio, todos os padres, enfim. Pedindo também pelos leigos que servem nas pastorais, nos ministérios, que têm trabalhado muito nas barraquinhas também. E pedindo pelas irmãs franciscanas da congregação de Nossa Senhora do Amparo. Nossa oração por todos. Transmitiremos agora a partir da matriz de Santo Antônio de Mateus Leme.
1: José Tiago Moraes, Maria Fernanda Silva Moreira, Leonardo da Silva Moreira, Maria Eduarda e Lucas, Gustavo de Oliveira Prado, Rosimeire Fátima Silva, Agostinho Emide Magalhães, Tatiele Fernandes Valdelino, Mariano Ítalo Juan, Arthur Gabriel, Ícaro Henrique, Yuri Henrique, Heitor Aleixo de Moraes. Em ação de graças, por Nossa Senhora Aparecida, São Bento, Santo Antônio, Santo Expedito, São Sebastião, por ação de graça, São Longuinho, família Silva Moreira, família Malaquias, família Moreira Marques e Madeireira MBM. Pelos falecidos, Gustavo Marcelo da Silva, João Márcio de Carvalho, Maria das Graças Ribeiro Marinho Silva, Tatiene Lopes, um mês de falecimento, Alberto dos Santos, Isabel Oliveira Prado dos Santos, Paulo César da Silva, família Oliveira Prado, Santos e Jesus, Joaquim Augusto Rosa, Judite Aparecida Rosa, Maria de Fátima da Silva, Maria da Conceição Rosa, José Lopes Rosa, Hélio Lopes Rosa, Maria Custódia Gomes, José Marcelino da Costa, Bianca da Silva Nascimento, Walter Wilken, pelas almas do Purgatório, Aline Alessandra Oliveira Dias, Wagner Evangelista de Oliveira, Vandeir Geraldo Alves, Antônio Araújo Pedrosa, 40 anos de falecimento, pelas almas, Gaspar Maria da Silva, Lívio Guimarães, Valdir de Carvalho, Altagolfo Henrique Moraes, Maria do Nascimento Diniz, Juvenas Barros Moreira Júnior, José Moreira da Silva, Nod de Moreira da Silva, Magno Batista de Matos, para todos os irmãos falecidos, José Diogo Magalhães, Raimundo Cícero Magalhães, José Pedro Magalhães, Dionida Magalhães, José Ayrton dos Santos, Luciano Pimenta, Antônio Mariana da Silva, Helena Ribeiro da Rocha, Oliveira da Silva Rocha, Francisco da Fonseca Guimarães, Maria de Lourdes Guimarães, Reginaldo da Fonseca Guimarães, Francisco da Fonseca Guimarães Filho, Haroldo Luciano Batista, José Vander de Almeida, José Nascimento, José Rodrigues Moreira, Esmerita Maria de Jesus, Miguel Arcanjo Ribeiro, Antônio Carlos Ribeiro, José Luciano Ribeiro, Carlos Roberto Ribeiro Orlando. Pelo sétimo dia, de Aldari Costa Madeira. Cantemos. Música.

0: Rezemos a oração do Santo Espírito, a força do alto, essa presença divina. Vinde, Espírito Santo, enchei os corações dos vossos fiéis e acendei neles o fogo do vosso amor. Enviai o vosso Espírito e tudo será criado e renovareis a face da terra. Oremos, ó Deus, que instruístes os corações dos vossos fiéis com a luz do Espírito Santo, fazei que apreciemos retamente todas as coisas segundo o mesmo Espírito e gozemos sempre da sua consolação. Por Cristo Senhor nosso.
1: Amém.
0: Animados pelo Santo Espírito Divino, nós vamos acolher agora o nosso Deus Uno Trino, acolhamos a Santíssima Trindade com o sinal da nossa fé. Em nome do Pai, e do Filho, e do Espírito Santo.
1: Amém.
0: A graça de nosso Senhor Jesus Cristo, o amor do Pai, e a comunhão santificadora do Espírito Santo, estejam sempre convosco.
1: Bendito seja Deus, que nos reuniu no amor de Cristo.
0: Bom dia para todos.
1: Bom dia.
0: Bem-vindos à nossa celebração, a solenidade da Santíssima Trindade. Pai e Filho e Espírito Santo. Nós acolhemos a todos com alegria nesta bela igreja matriz que está sob a guarda e a proteção de Santo Antônio e São Sebastião. Saúdo também todos aqueles que nos acompanham pela rádio Matele. E muito também nos contenta a presença dos visitantes, os que vêm de outras comunidades, de outras paróquias, de outras cidades. Que alegria vê-los e tê-los no meio de nós. Levantem a mão os visitantes. Quem é visitante, levanta a mão. Olha que alegria. Nossa paróquia é marcada pela hospitalidade. Quer ver? Pela acolhida. Vamos lá, minha gente. Uma bonita salva de palmas para todos aqueles que se põem junto de nós. Meus irmãos e irmãs, no início dessa celebração eucarística, peçamos a conversão do coração, fonte de reconciliação e comunhão com Deus e com os irmãos e irmãs. Pega o folheto de vocês, por favor. Página 1, número 3. É um ato penitencial menos usado, daí a dificuldade de as pessoas responderem com facilidade. Vamos lá, hein? Tende compaixão de nós, Senhor.
1: Porque somos pecadores.
0: Manifestai, Senhor, a vossa grande misericórdia.
1: E dai-nos a vossa salvação.
0: Deus Todo-Poderoso, tenha compaixão de nós, perdoe os nossos pecados, que não são poucos, e nos conduza hoje e sempre à alegria da vida eterna.
1: Amém.
0: Senhor, tende piedade de nós.
1: Senhor, tende piedade de nós.
0: Cristo, tende piedade de nós.
1: Cristo, tende piedade de nós.
0: Senhor, tende piedade de nós.
1: Senhor, tende piedade de nós.
0: Hoje é domingo, dia do Senhor. Hoje é a solenidade da Santíssima Trindade. Louvemos, cantemos, glorifiquemos com nosso hino.

0: Oremos, irmãos e irmãs, oremos. Nós vamos rezar pela nossa paróquia, pela festa que se inicia hoje. São 13 dias de festas aqui dentro desta igreja. Nem poderia ser diferente, porque aqui é a casa de Santo Antônio, né? Depois tem a transição, dia 14, celebramos dando a bênção de envio para os festeiros e vamos para as ruas, a igreja em saída. E vamos celebrar 19, 20 e 21, as missas nas casas dos festeiros, com as alvoradas, com a cavalhada, com nossos shows aí da parte social, os shows promovidos pela prefeitura. Então nós vamos pedir para que todo este acontecimento decorra da paz que o Senhor deseja. Deus, e antes de mais, Aldari Costa Madeira, falecido há 7 dias, e seus familiares enlutados. Deus nosso Pai, enviando ao mundo a palavra da verdade e o Espírito Santificador, revelastes o vosso admirável mistério, o mistério trinitário. Concedei-nos, na profissão da verdadeira fé, reconhecer a glória da Trindade e adorar a unidade na sua onipotência. Por nosso Senhor Jesus Cristo, vosso Filho, que é Deus, e convosco vive e reina na unidade do Espírito Santo, por todos os séculos dos séculos.
1: Amém.
2: Amém.
0: Hoje é dia de Nossa Senhora do Amparo. Hoje é o último dia do mês de maio, mês de Maria. Vamos se assentar cantando assim, ó. Todo mundo sabe, e vai ser um coro só.

0: Caminhamos agora para o ambão, para a mesa da palavra, e escutemos atentamente o que Deus nos fala.
1: Primeira leitura do livro do Êxodo, capítulo 34, versículos 4, 6, 8 e 9.
2: E salvação à humanidade. A Trindade Santa, louvor, honra e glória para sempre.
3: Leitura do livro do Êxodo. Naqueles dias, Moisés levantou-se quando ainda era noite e subiu ao Monte Sinai, como o Senhor lhe havia mandado, levando consigo as duas tábuas de pedra. O Senhor desceu na nuvem e permaneceu com Moisés, e este invocou o nome do Senhor. Enquanto o Senhor passava diante dele, Moisés gritou: Senhor, Senhor, Deus misericordioso e clemente, paciente, rico em bondade e fiel. Imediatamente, Moisés curvou-se até o chão e, prostrado por terra, disse: Senhor, se é verdade que gozo de teu favor, peço-te, caminha conosco. Embora este seja um povo de cabeça dura, perdoa nossas culpas e nossos pecados e acolhe-nos como propriedade tua. Palavra do Senhor.
1: Graças a Deus. Salmo de resposta número 35. A vós, louvor, honra e glória eternamente.

0: Segunda leitura da segunda carta de São Paulo aos Coríntios, capítulo 13, versículos de 11 a 13.
1: Irmãos, alegrai-vos, trabalhai no vosso aperfeiçoamento, encorajai-vos, cultivai a concórdia, vivei em paz, e o Deus do amor e da paz estará convosco. Saudai-vos uns aos outros com o beijo santo. Todos os santos vos saúdam. A graça do Senhor Jesus Cristo, o amor de Deus e a comunhão do Espírito Santo esteja com todos vós. Palavra do Senhor.
2: Graças a Deus.
0: Aclamação ao Evangelho, acolhamos a palavra sagrada, textos que nos orientam, nos conduzem, nos ensinam o caminho para a santidade, o caminho para a salvação. Cristo, texto que nos ensina que Cristo é o nosso Salvador, aquele que vem para nos ensinar o caminho que leva ao Pai. O Evangelho de hoje lemos em João capítulo 3, versículos de 16 a 18.

Deus amou tanto o mundo que deu seu Filho unigênito para que não morra todo o que nele crer, mas tenha a vida eterna. De fato, Deus não enviou seu Filho ao mundo para condenar o mundo, mas para que o mundo seja salvo por ele. Quem nele crê não é condenado, mas quem não crê já está condenado, porque não acreditou no nome do Filho unigênito. Meus irmãos e irmãs, esta é para nós, nesta hora e sempre, nesta solenidade da Santíssima Trindade,

0: a palavra do Santo Evangelho oriente a nossa vida e perdoe sempre os nossos pecados.
1: Amém. Amém.
0: Podem se assentar, minha gente, por favor, fiquem à vontade. Segura para mim só um minutinho. Hoje celebramos a solenidade da Santíssima Trindade. E eu me lembro muito, saudosamente, porque esse meu professor já se foi, quando eu fazia teologia, numa das aulas ele disse assim, fazendo referência à Santíssima Trindade: o Filho é uma mão do Pai, e o Espírito Santo é a outra mão do Pai. Então tentem plasticamente fazer essa ideia mental. Tem o Pai, um dos braços do Pai é o Filho, e o outro braço do Pai é o Espírito Santo. Agora vamos lá, a homilia vai se dar a partir do prefácio, mas é importante que nós, cristãos, saibamos que a nossa fé é trinitária, tá? Para nós cristãos católicos, isso é inegociável. A nossa fé, o centro da nossa fé é o Deus Uno Trino, Pai e Filho e Espírito Santo. E às vezes a gente reza o credo tão mecanicamente, a gente reza o credo de uma maneira tão galopante, que nós nem nos damos conta do que estamos rezando. A primeira parte do credo, creio em Deus Pai. No meio do credo, creio em Jesus Cristo, Filho unigênito, no Filho. E finalmente, creio no Espírito Santo. Então ali no credo está provando, validando que a nossa fé é trinitária. Nós cremos no Pai e no Filho e no Espírito Santo. E a liturgia, a celebração, a liturgia é uma obra da Trindade. É uma obra da Trindade. A oração, a Eucaristia, é uma oração destinada para o Pai. É uma oração destinada para o Pai, presidida pelo Filho, no Espírito Santo. A liturgia, por isso que eu falo que é uma obra da Trindade, ela é destinada ao Pai, direcionada ao Pai, na presidência do Filho. O Filho é a cabeça e nós somos o corpo, pela força do Espírito Santo. Então, se é para o Pai, aí vocês vão entender agora com muito mais facilidade o prefácio. Então, tudo se direciona para quem? Para o Pai. Aí no prefácio fala assim: Pai, com o vosso Filho unigênito, não é um dos braços? Com o vosso Filho unigênito. Qual que é o Filho unigênito do Pai? Jesus. Com o vosso Filho unigênito e com o Espírito Santo, sois um só Deus e um só Senhor. Não uma única pessoa, mas três pessoas num só Deus. Não uma única pessoa, mas três pessoas num só Deus. Três deuses? Três deuses? Não. Um só Senhor e um só Deus. Não uma única pessoa, mas três pessoas num só Deus. Primeira pessoa da Santíssima Trindade, Pai. Segunda pessoa da Santíssima Trindade, Filho. Terceira pessoa da Santíssima Trindade, o Espírito Santo. Três deuses? Não. Um só Deus. Uma única pessoa? Não. Três pessoas num só Deus. O Pai é mais que o Filho? O Filho é mais que o Espírito? Essa ordem, esse pódio, primeiro o Pai, o segundo o Filho, o terceiro o Espírito Santo, está na ordem de importância? Não, não, Não está na ordem da importância. E aí eu vou avançar no prefácio. Tudo o que revelastes, tudo o que revelastes, falando para o Pai, e cremos a respeito da vossa glória, Pai, e cremos, nós atribuímos sem diferença ao Filho e ao Espírito Santo. E a gente faz isso sem se dar conta, quer ver? Glória ao Pai, e ao Filho, e ao Espírito Santo. Tudo o que revelastes e cremos a respeito da vossa glória, atribuímos sem diferença, igualmente, ao Filho e ao Espírito Santo. Agora, quando a gente for rezar o glória ao Pai, ao Filho e ao Espírito Santo, a gente vai entender que a glória, sem diferença, é para as três pessoas da Santíssima Trindade. E avança dizendo assim, ó, portanto, proclamando a nossa fé, falando para o Pai, proclamando a nossa fé na vossa verdadeira e eterna divindade, adoramos a cada uma das pessoas. Quem são as pessoas? O Pai, o Filho e o Espírito Santo. Adoramos a cada uma das pessoas na mesma natureza. Na mesma natureza. O Pai é diferente do Filho? Não. O Pai e o Filho são diferentes do Espírito? Não. Na mesma natureza e igual majestade. Na mesma natureza e igual majestade. Quando eu falo igual majestade, o Pai se sobrepõe ao Filho? Não. O Espírito Santo se sobrepõe ao Pai e ao Filho? Não. Um tem mais que o outro majestade? Não. Tem a mesma natureza e igual majestade. Adoramos a cada uma das pessoas na mesma natureza e igual majestade. Agora vamos lá. Terminado o prefácio, vou fazer uma pergunta para vocês. De tudo que eu disse, Pai e Filho e Espírito Santo, essa é a comunidade divina. Esta é a comunidade trinitária. Olha que lindo, gente, pelo nosso batismo, quando nós somos batizados, nós somos inseridos no seio trinitário. Nós somos colocados no meio dessa comunidade, do Pai, do Filho e do Espírito. Nós somos um com Deus só. Um com Deus só. Com Deus só. E aí agora, por tudo que eu disse, entre as pessoas trinitárias, tem competição? Sim ou não? Eles se rivalizam? Um fica tentando passar a perna no outro? Um fica tentando trapacear o outro? Um fica tentando puxar o tapete do outro? Não. O que que rege a relação interpessoal da Santíssima Trindade? O que que move a relação entre o Pai, o Filho e o Espírito Santo? O que é o movente? O amor. O que é o vínculo? É o vínculo da perfeição. Então, a comunhão das pessoas trinitárias se dá no amor. Agora, o impacto da solenidade da Santíssima Trindade na nossa vida, a responsabilidade e o comprometimento na nossa comunidade é grande. Porque aqui na Terra, nós deveríamos também viver uma comunhão de amor. Aqui na Terra nós deveríamos formar uma comunidade que a expressão visível, a expressão sensível da Santíssima Trindade. Aqui nós somos marcados por relações interpessoais, nós somos pessoas distintas. Entre nós, o que deveria reger-nos? O que deveria mover-nos? O amor. O que deveria fazer com que a nossa comunhão, é o vínculo da perfeição, o que deveria fazer com que a nossa comunhão transpareça a comunhão da Santíssima Trindade? O amor que nutrimos uns pelos outros. Aqui na Terra tem competição, sim ou não? Aqui na Terra tem trapaça, sim ou não? Aqui na Terra tem cilada um para o outro, sim ou não? Aqui na Terra tem gente querendo puxar o tapete um do outro, sim ou não? Aqui na Terra não, estou falando aqui na igreja, tem todas essas coisas, sim ou não? Pai, então quer dizer que nós estamos muito longe de ser uma comunidade que expressa a comunidade do Pai, do Filho e do Espírito Santo. Concordam? Tá, mas só basta concordar? Não, nós temos que agora fazer um gesto e um movimento de conversão. Um gesto e um movimento de conversão, para que a nossa igreja, a nossa comunidade de fé, seja de verdade a transparência da comunidade das três pessoas divinas, do Pai, do Filho e do Espírito Santo. Vamos lá. Vou tocar num assunto agora meio espinhoso. Para terminar, as três pessoas trinitárias, claro, né, gente? Se é Deus, Deus é eterno, né? Então, sempre no mundo atua a Santíssima Trindade. Existe uma harmonia entre eles e eles atuam juntos em toda obra, em toda obra. Mas sempre um assume uma missão, se apropria de uma missão específica. Quer ver? O Pai é o Criador, o Filho o Redentor e o Espírito Santo Santificador. Claro, que quando o Pai cria, o Filho e o Espírito estão juntos. Quando o Filho salva, o Pai e o Espírito estão juntos. E quando o Espírito santifica, o Pai e o Filho também atuam juntos. Mas tem cada uma das pessoas assume uma missão apropriada, própria. Agora vem o grande dilema. Nós não somos imagem e semelhança de Deus, sim ou não? Olha que nobilidade, né? Olha que nobreza, né? Nós somos imagem e semelhança de Deus. Por mérito, gente? Não, é por graça. Então, se Deus nos fez a sua imagem e semelhança, e se nós estamos tomando consciência, porque o Pai revelou pela palavra e pelo seu Espírito o mistério trinitário. Então, se nós somos a imagem e semelhança de Deus, como Pai, nós deveríamos ser criativos. Como Filho, nós deveríamos ser presença redentora. E como Espírito Santo, nós deveríamos nos empenhar pela força santificadora. Rapaz, mas como é que isso na prática se dá? Ué, quando Deus, o Pai, criativamente, quando Deus criou essa obra, a criação, e colocou o homem diante da obra e disse assim, dominai-a, diante da criação, dominai-a. Ele está mandando destruir a criação? Ele está mandando acabar com a criação? Não, ele pede para que nós cuidemos da criação. Como que é exercer criativamente? Ó, a ação do Pai Criador, como essa ação atua em cada um de nós, quando nos empenhamos zelosamente pelo cuidado da casa comum, pelo cuidado da criação. Então, quando as nossas ações constroem, é sinal do reflexo do Pai Criador. Mas quando as nossas ações destroem, quer dizer que nós não estamos refletindo a força criativa do Pai. Agora, sejam sinceros, nesse mundo em que nós vivemos, tem mais coisas construtivas ou destrutivas? Olha para essa obra, olha para a natureza. Só olha para a natureza. Ela vai denunciar, a obra da criação vai denunciar. Tem mais coisas construtivas ou destrutivas? Precisa ir longe? Precisa ir longe? Só olha para aquela serrinha do elefante. Só olha para lá e veja o que está acontecendo naquela serra do elefante. Quando então, silenciosamente, nós assistimos como espectadores, vendo o que acontece com a serra do elefante, e passivamente, negligentemente, coniventemente, covardemente, nós não fazemos absolutamente nada. Passei pela rua lá, estou vendo uma estradona abrindo para cá, estradona abrindo para lá. Quando a gente assiste como espectador, sem absolutamente se mobilizar, é sinal de que nós não somos uma presença criativa do Pai. Pelo contrário. Não é possível. O que é patrimônio nosso? Estou vendo a hora de, logo, encurtar o caminho entre Mateus Leme e Boa Vista, porque daí a pouco já não jamais existirá uma Serra do Elefante. Já arrancou o rabo, já arrancou a tromba, está arrancando a orelha. E aí? E a força trinitária que atua em nós? A gente vai ficar silenciado? Ah, padre, mas isso é responsabilidade do Ministério Público. Não, mas o Ministério Público já embargou. Ah, ainda está mexendo. Ué, mas então seria a hora de fazer um levante. É hora da gente, então, se mobilizar mais do que nunca para que aquela serra que é nossa não seja apropriada por poucos. Concorda? O que vocês acham? Não é assim? Quem sabe a gente não vai lá e abraça a serra numa hora? Faz um grande movimento de abraçar a serra do elefante, dizendo assim: nós não estamos compactuando com isso, a serra é nossa. Vou marcar isso? Vocês topam? Se vocês me deixarem lá sozinho, vocês vão ver, viu? Que? Pois é, não, nós temos que ajudar. Tem um grupinho muito pequeno aí. Tem um grupinho muito pequeno, mas acho que a gente pode engrossar o caldo. O que vocês acham? Vamos aumentar esse grupão, que eu acho que aí eu acho que pode intimidar. Eu acho que pode intimidar. Político tem medo de povo unido, tá? Político tem medo de povo unido. O povo, quando está unido, o político se coloca e se lembra que está a serviço do povo e não de um grupo. Depois, como é que a gente poderia ser uma presença salvífica nesse mundo? Como é que a gente poderia ser uma presença redentora? Padre, que pretensão ser o Cristo que salva. Ué, nós somos batizados, cristãos. Então, atuamos, o Cristo atua em nós. É fácil, quer ver? Quando uma pessoa, sabidamente, está nas drogas, e a gente, amorosamente, compassivamente, vai até aquela pessoa que está nas drogas e vai instruí-las e orientá-las, essas pessoas, trazendo-as, por exemplo, para uma comunidade terapêutica, para que naquela comunidade ela passe por um processo de desintoxicação e saia ali libertada das drogas. Nós atuamos como Cristo libertador. Meu pai era alcoólatra. Eu sempre lembro do meu pai bêbado. Eu nunca imaginava que meu pai fosse parar de beber. E um dia ele foi para a comunidade terapêutica. E aí meu pai voltou da comunidade terapêutica desviciado, sem o vício do álcool. E antes, quando meu pai bebia, a família era toda desagregada. Depois que ele voltou, numa experiência bonita do encontro com Deus, meu pai era o elemento que desarticulava todo mundo. Quem tem bêbado em casa sabe disso. Toda a família adoece, né? E aí meu pai voltou e a gente foi percebendo assim, aquele jeitinho assim, indo à missa direto, rezando o terço diariamente. E aquilo ali foi contaminando a minha mãe, foi contaminando o meu irmão, a mim, a minha irmã. Quando pensa que não, a família inteira estava de novo unida. Isso é ou não é a presença do Cristo Salvador? Salvou a família. E hoje eu sou o padre graças ao testemunho de libertação e cura vivido pelo meu pai. Está vendo como é que Cristo atua? E como é que a gente pode ser uma presença santificadora? É o Espírito que santifica, não é difícil, porque o Espírito Santo mora em nós, ora em nós e por nós. Então o Espírito Santo atua. Então, quando nós, então, vivemos uma vida virtuosa, o que é a santidade? É a perfeição da vida cristã. Quando nos dispomos a viver a perfeição da vida cristã, e então ensinamos, porque o Espírito Santo recorda tudo que Jesus ensinou, e ensinamos as pessoas a viverem as virtudes cristãs, nós estamos ajudando as pessoas a darem uma resposta ao chamado que Deus nos faz, chamado a santidade. É assim que a gente atua como Espírito. Está vendo como é que celebrar a Trindade? Isso toca profundamente o ser? Ou toca o nosso ser? Pois bem, que por esta Eucaristia nós não saibamos, senão sempre dar em tudo que fizermos, tudo seja para a glória do Pai e do Filho e do Espírito Santo. Fiquemos de pé. Tem a profissão de fé, o credo niceno constantinopolitano. Vamos rezá-lo pausadamente, pensando em cada verdade de fé. Pensemos juntos as nossas convicções que nascem a partir da fé trinitária. Vamos lá? Creio em um só Deus, Pai Todo-Poderoso,
1: Criador do céu e da terra, de todas as coisas visíveis e invisíveis. Creio em um só Senhor, Jesus Cristo, Filho unigênito de Deus, nascido do Pai antes de todos os séculos, Deus de Deus, luz da luz, Deus verdadeiro de Deus verdadeiro, gerado, não criado, consubstancial ao Pai. Por Ele todas as coisas foram feitas, e por nós, homens, e para nossa salvação, desceu dos céus, e se encarnou pelo Espírito Santo no seio da Virgem Maria, e se fez homem. Também por nós foi crucificado sobre Pôncio Pilatos, padeceu e foi sepultado, ressuscitou ao terceiro dia, conforme as Escrituras, e subiu aos céus, onde está sentado à direita do Pai, e de novo há de vir em sua glória para julgar os vivos e os mortos, e o seu reino não terá fim. Creio no Espírito Santo, Senhor que dá a vida e procede do Pai e do Filho. E como o Pai e o Filho é adorado e glorificado, Ele não falou pelos profetas. Creio na Igreja, una, santa, católica e apostólica. Professo um só batismo para a remissão dos pecados e espero a ressurreição dos mortos e a vida do mundo que há de vir. Amém.
0: Irmãos, em nome da Trindade Santa, apresentemos ao Pai as nossas preces, dizendo assim, ó: tornai-nos sempre mais unidos e solidários, Senhor. Vamos juntos?
2: Tornai-nos sempre mais unidos e solidários, Senhor.
3: Senhor, vós que enviastes vosso Filho ao mundo, não para condenar, mas para salvar, fazei que a Igreja seja incansável defensora da concórdia para a boa convivência entre as pessoas, nós vos pedimos.
0: Tornai-nos sempre mais unidos e solidários, Senhor.
3: Vós que destes a Moisés a sabedoria de acolher vossos mandamentos, movei as autoridades públicas a priorizar programas que atendam os mais necessitados e promovam sua emancipação. Nós vos pedimos.
0: Tornai-nos sempre mais unidos e solidários, Senhor.
3: Vós que sois um com o Filho e o Espírito Santo, renovai nas comunidades e nas famílias o amor que une a todos em meio às diferenças. Nós vos pedimos.
1: Tornai-nos sempre mais unidos e solidários, Senhor.
3: Vós que acolhestes Jesus Cristo no reino da glória, acolhei os falecidos de nossas famílias. Nós vos pedimos.
1: Tornai-nos sempre mais unidos e solidários, Senhor.
0: Tem uma oração, minha gente, que vai concluir as preces. Vamos rezá-la a uma só voz? Glória ao Pai, que por seu poder nos criou a sua imagem e semelhança. Glória ao Filho, que por amor nos abriu as portas do céu. Glória ao Espírito Santo, que por sua misericórdia santifique e acompanhe a sua Igreja. Amém. Podemos nos assentar, passemos para a mesa da Eucaristia cantando.
4: Ainda nas preces da comunidade, nós apresentamos os pedidos dos ouvintes da Matéria FM. Pedimos pela direção e funcionários da Matéria, pelas famílias de Francisco e Eva, Elisa e Mauro, Laurinda e Mauro Lúcio, Sr. Américo e Dona Branca, Eunice e Adilson, famílias das comunidades de Queiroz, Messias, Marli, Ronaldo, Marlene, sua família, Vicente e Tuta, Dona Maria Gomes, Luzia, Ana Maria Correia e seus familiares, família de Dona Vicentina, família do tio Luiz, tio Antônio, Preta e sua família, família do seu José Pedro e também família de Dona Luísa. Pedimos também pelos padres, por Orlândia e sua família, pela pequena Lara Emanuele, pelo anjo da guarda, por Sônia e seus familiares, pelas famílias de Edna Ramires, Alexandra, Daniele, Santos Queiroz, Liliane, Maria de Jesus, Zusa, Maria Aparecida Teixeira, pelas pessoas que necessitam de oração, pela família de Gisele, pelo anjo da guarda da família de Gisele, de Maria de Jesus e Mário Pereira, pela família de Alexandra Cristina, Silvana Lopes Rosa, pela saúde de Heleno das Graças Queiroz e Ana Lúcia dos Santos, familiares falecidos de Gisele, Ana Maria Correia e Alexandra Cristina. Liturgia Eucarística, pão e vinho são apresentados e consagrados se transubstanciarão no corpo e no sangue de Cristo. Presente a Cristo seus desafios, as suas dificuldades, apresente a Cristo também as suas conquistas, as suas vitórias. Demos graças a Deus por elas.

0: Vai, irmãos e irmãs, para que o meu e o vosso sacrifício seja aceito agora, por Deus Pai Todo-Poderoso.
1: Receba o Senhor, por tuas mãos, este sacrifício, para a glória do seu nome, para o nosso bem e de toda a sua santa igreja.
0: Senhor nosso Deus, nós vos pedimos, santificai pela invocação do vosso nome esta nossa humilde oferenda, e por meio dela tornai-nos uma dádiva perene para vós, por Cristo nosso Senhor.
1: Amém.
0: Bem vivamente o Senhor esteja convosco.
2: Ele está no meio de nós.
0: Corações ao alto.
2: O nosso coração está em Deus.
0: Demos graças ao Senhor, o nosso único e verdadeiro Deus.
2: É nosso dever e nossa salvação.
0: Na verdade, é digno e justo, é nosso dever e salvação dar-vos graças sempre em todo lugar, Senhor Pai Santo, Deus Eterno e Todo-Poderoso, com vosso Filho Unigênito e o Espírito Santo, sois um só Deus, um só Senhor, não uma única pessoa, mas três pessoas num só Deus. Tudo o que revelastes a nós e nós cremos a respeito da vossa glória, atribuímos sem diferença, igualmente, ao Filho e ao Espírito Santo. Portanto, proclamando nossa fé em vossa verdadeira e eterna divindade, adoramos cada uma das pessoas na mesma natureza e igual majestade. Por isso vos louvam os anjos e arcanjos, os querubins e os serafins, que não cessam de proclamar todos os dias, dizendo a uma só voz: Santo, Santo, Santo, Santo, Senhor Deus do Universo.
1: O céu e a terra proclamam a vossa glória. Hosana nas alturas. Bendito que vem em nome do Senhor, hosana nas alturas. Tivemos um pequeno problema na nossa transmissão, estamos recuperando o som aqui.

Filho, a Trindade atuante. Na noite em que esse era entregue, Jesus ele tomou o pão, pronunciou a bênção de ação de graças, partiu o pão e o deu a seus discípulos, dizendo: tomai todos e comei, isto é o meu corpo, que será entregue por vós.

Do mesmo modo, no fim da ceia, ele tomou o cálice em suas mãos e, dando graças novamente, o entregou a seus discípulos, dizendo: tomai, todos, e bebei. Este é o cálice do meu sangue, o sangue da nova e eterna aliança, que será derramado por vós e por todos para a remissão dos pecados. Fazei isto em memória de mim.

0: Meus irmãos e irmãs de pé, mistério da fé e do amor.
1: Todas as vezes que comemos deste pão e bebemos deste cálice, anunciamos, Senhor, a vossa morte, enquanto esperamos a vossa vinda.
0: Celebrando agora, ó Pai, o memorial da paixão redentora do vosso Filho, da sua gloriosa ressurreição e ascensão ao céu. E enquanto esperamos a sua nova vinda, nós vos oferecemos em ação de graças este sacrifício vivo e santo.
1: Aceitai, ó Senhor, a nossa oferta.
0: Olhai com bondade a oblação da vossa igreja e reconhecei nela o sacrifício que nos reconciliou convosco. Concedei que, alimentando-nos com o corpo e o sangue do vosso Filho, repletos do Espírito Santo, cheios do Espírito Santo, nos tornemos em Cristo um só corpo e um só Espírito.
1: O Espírito nos una num só corpo.
0: Que o mesmo Espírito faça de nós uma eterna oferenda para alcançarmos a herança com os vossos eleitos, a Santíssima Virgem Maria, Mãe de Deus, São José, seu puro e castíssimo esposo, os vossos santos apóstolos e gloriosos mártires, Santo Antônio e São Sebastião e todos os santos que não cessam de interceder por nós na vossa santa e divina presença.
1: Fazei de nós uma perfeita oferenda.
0: Nós vos suplicamos, Senhor, que este sacrifício da nossa reconciliação estenda a paz e a salvação ao mundo inteiro. Confirmai na fé e na caridade a vossa igreja que caminha neste mundo. Com o vosso servo, Papa Leão, o nosso bispo, Giovanni Luiz, os bispos do mundo inteiro, os presbíteros, o amado Padre Fábio, os diáconos, o amado diácono Ronivon, os outros ministros e o povo por vós redimido. Atendei a preces desta família, que reunistes aqui hoje na vossa presença. Reconduzi a vós, Pai de misericórdia, todos os vossos filhos e filhas dispersos pelo mundo inteiro.
1: Lembrai-vos, ó Pai, da vossa igreja.
0: Acolhei com bondade no vosso reino os nossos irmãos e irmãs que partiram desta vida e todos os que morreram na vossa amizade. De modo especial, Aldari Costa Madeira. Quem escreveu? É Aldari mesmo?
1: Aldari
0: Costa Madeira. Unidos a eles, esperamos também nós saciar-nos eternamente da vossa glória por Cristo, Senhor nosso. E por ele dais ao mundo todo o bem e toda a graça. O céu, a salvação, a vida eterna, só nos podem ser garantidos por Cristo, com Cristo e em Cristo. A vós, Deus Pai Todo-Poderoso, na unidade do Espírito Santo, toda honra e toda glória, por todos os séculos dos séculos.
1: Amém.
0: Solta a voz.

0: quando guiados pelo Espírito Santo que mora em nós, que ora em nós e por nós, elevemos juntos as mãos para o alto, elevemos as mãos para o Pai e rezemos a oração que Jesus, o nosso irmão mais velho, nos ensinou. Pai nosso
1: que estais no céu, santificado seja o vosso nome, venha a nós o vosso reino, seja feita a vossa vontade, assim na terra como no céu. O pão nosso de cada dia nos dai hoje, perdoai-nos as nossas ofensas, assim como nós perdoamos a quem nos tem ofendido, e não nos deixeis cair em tentação, mas livrai-nos do mal.
0: Livrai-nos de todos os males, ó Pai, dai-nos hoje a vossa paz. E ajudados pela vossa misericórdia, sejamos sempre livres do pecado e protegidos de todos os perigos. Enquanto aguardamos a feliz esperança, guardamos a ressurreição e a vinda ou a volta do nosso Salvador, Jesus Cristo.
1: Vosso é o reino, o poder e a glória para sempre.
0: Senhor Jesus Cristo, dissestes aos vossos apóstolos: eu vos deixo a paz, eu vos dou a minha paz. Não lhe os nossos pecados, mas a fé que anima a vossa igreja. Dai-lhe a igreja, que somos nós, segundo o vosso desejo, a paz, a unidade, o amor e a concórdia. Vós que sois Deus com o Pai e o Espírito Santo.
2: Amém.
0: A paz do Senhor esteja sempre convosco.
1: O amor de Cristo nos uniu.
2: A você, querido ouvinte da Matéria FM, nosso desejo de que a paz de Cristo esteja com você, com sua família, esteja com todos com os quais você convive. Que a paz de Cristo, fundamentada, fortalecida pela Santíssima Trindade, te conduza, te dê sabedoria e te renove as energias para a sua caminhada.

0: Quem crê em Jesus não é condenado, mas quem não crê nele já está condenado, porque não acreditou no nome do Filho unigênito. Eis o Cordeiro de Deus que tira o pecado do mundo.
1: Senhor, eu não sou digno de que entreis em minha morada, mas dizei uma palavra e serei salvo.
2: Querido ouvinte da Matéria FM, prepare seu coração, prepare sua família, seu espaço celebrativo para receber espiritualmente o Cristo presente no sacramento da Eucaristia.

Meu bom e amado Jesus, eu te contemplo reverente neste sacramento. Teu corpo e sangue, alimento dos peregrinos e vigor da Igreja. Teu corpo místico, és o Deus invisível, vivo e presente em toda parte, na Igreja e nos corações, na palavra e nos sacramentos. Pelo meu humilde olhar, deposita a teus pés todo o meu amor e meu desejo sincero de receber-te agora. Sobre este altar, ó meu Jesus, vítima sem par, teu sacrifício no Calvário queres renovar e oferecer-te neste instante aos que podem te comungar no sacramento e aos que te contemplam desejosos disso. Creio em ti, ressuscitado, mas aumenta na minha alma o poder da fé, para que eu, contemplando-te agora, possa receber-te em mim. Guarda minha esperança, faz crescer o meu amor por ti e por meus irmãos num lavapés sem fim. Creio em ti, Cristo vivente, meu Senhor e meu Deus, presente, crucificado e glorioso na Eucaristia que comungo agora espiritualmente, pelo desejo ardente de receber-te em meu pobre coração e transformar-me em ti. Amém.

0: Oremos, irmãos e irmãs, oremos. Senhor nosso Deus, proclamando a nossa fé na Trindade eterna e santa e na sua indivisível unidade, nós vos pedimos que a comunhão neste sacramento nos sirva para a salvação do corpo e da alma. Por Cristo nosso Senhor.
1: Amém.
0: Sob o olhar da Virgem Maria, a mulher por excelência da intimidade com a Trindade. Quer ver? Nossa Senhora é a filha de Deus Pai. Nossa Senhora é a mãe de Deus Filho. E a Nossa Senhora é a esposa fidelíssima de Deus Espírito Santo. Coloquemos-nos sob a proteção dela. Ave Maria, cheia de graça,
2: o Senhor é convosco. Bendita sois vós entre as mulheres. E bendito é o fruto do vosso ventre,
3: Jesus.
2: Santa Maria, Mãe de Deus, rogai por nós, os pecadores, agora e na hora de nossa morte. Amém.
0: Nossa Senhora do Amparo,
3: rogai
2: por nós.
0: Podem se assentar, gente, rapidinho, garanto-lhes. Olha, preste atenção, qual é a programação de hoje? Hoje é o início das festividades, da trezena. 17h45, exatamente 17h45, nem para mais e nem para menos, lá no Educandário São José, nós vamos nos reunir. Restação do Terço Mariano, de Nossa Senhora do Amparo. E em seguida, procissão, animada pela Banda Municipal de Mateus Leme, até aqui. Na chegada, nós vamos rezar o rito do trezenário, o primeiro dia do rito, de mais ou menos 18h30. E 19h, a Santa Missa, presidida por mim, com a presença do padre Fábio e do diácono Ronivon. Então, é a comunidade dos ministros ordenados estará aqui presente. E os convidados do dia, Nossa Senhora da Conceição do Vista Alegre, as irmãs de Nossa Senhora do Amparo e a Fraternidade Leiga. E depois temos animadas barraquinhas. Contamos, então, com a presença de vocês. Proponham, coloquem como propósito fazer a trezena. Vamos fazer a trezena. Reza. Ah, padre, mas graças a Deus eu já tenho tudo. Não, mas pede pela paz no mundo, pede pelos outros, pelos irmãos necessitados, pelos pobres, pelos indigentes. Pede por tantas coisas, né, que precisam da intervenção divina. E a partir de amanhã, a missa todos os dias, 15h, 18h30, o rito do trezenário e, finalmente, às 19h, a Santa Missa. Amanhã é o padre Geraldo Maia, já passou aqui com vocês, e teremos a presença de todos os seminaristas do propedêutico, no dia de amanhã. Então, é bom rever, reencontrar o padre Maia, e vamos rezar também pelas vocações. Então, nós contamos e esperamos por vocês. E temos animadas barraquinhas também. Taquinho, olha aí se tem programa ainda. Olha com Douglas se tem programa. Se tiver, vou pedir os meninos para ficar na porta. Para quem não tem, acabou tudo. Olha só, foram 2.500 programas distribuídos. Graças a Deus, né? Então vamos ficar de pé? Obrigado pela presença. Obrigado a todos pela rádio, que nos escutam pela rádio Mateli. Senhor esteja convosco.
3: Ele está no meio de nós.
0: Ó, tem seu amém bem forte. De quem se encontrou com Deus, Pai, Filho e Espírito Santo, e quer viver mergulhado agora no seio trinitário. A paz de Deus, que supera todo entendimento, guarde os vossos corações e as vossas mentes, no conhecimento e no amor de Deus e de seu Filho, nosso Senhor Jesus Cristo.
3: Amém.
0: E a bênção de Deus Todo-Poderoso, Pai, Filho e Espírito Santo, desça sobre vós e permaneça para sempre.
3: Amém.
1: Amém.
0: Ide em paz, que o Senhor, Nossa Senhora e São José vos acompanhem.
3: Demos graças
1: a Deus.
0: Tenham todos um domingo santo e abençoado.
3: Amém.
1: Amém.
3: E com as bênçãos de Padre Charley, nós estamos concluindo a transmissão da celebração eucarística dominical da paróquia de Santo Antônio de Mateus Leme. Informando que além da programação da matriz, nós temos ainda celebração eucarística às 9h30 na comunidade Nossa Senhora do Rosário,

10 horas, São José Operário. Às 17h30, Nossa Senhora Aparecida, no bairro Imperatriz, celebração da palavra. E às 17h30, no bairro Mangabeiras, celebração eucarística. E a programação da matriz se inicia, então, às 17h45, conforme informado pelo Padre Charlie. Participemos, iniciemos a trezena, iniciemos a nossa festa. Eu gostaria de fazer um convite especial a vocês, a minha família, juntamente com a família do Alex e da Cidinha. Somos festeiros de Nossa Senhora do Rosário neste ano, e todos os meses nós rezamos, nós recitamos o Terço Mariano na comunidade Nossa Senhora do Rosário, na capela de Nossa Senhora do Rosário. Queremos convidar você, próximo domingo, às 8h30 da manhã, nós recitaremos o terço, com a presença da imagem, também presença da bandeira. Queremos que vocês participem conosco, gostaríamos da presença sua e da sua família. Próximo domingo, 8h30 da manhã, lá na capela de Nossa Senhora do Rosário, e esperando por vocês. Obrigado, agradecemos a Matéria FM pela cessão desse espaço, agradecemos a direção da Matéria, Marlon e sua família, também os funcionários, e pedindo a Deus proteção e saúde a todos. A você uma semana abençoada, temos certeza que será. Aproveite bem o seu domingo. Próximo domingo juntos, se Deus quiser. Louvado seja nosso Senhor Jesus Cristo. Para sempre seja louvado.

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0: deixar o bebê em paz, miserável.
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0: isso, né, Nayara?
1: Ana Castela!
2: Vamos lá, vamos começar nossa receita, hein? Uma pitadinha de teclado. Aí tá bom. Guitarra a gosto. É um pouquinho de baixo. Boa! Vamos misturar a bateria? Agora, um punhado de voz.

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Vamos lá, vamos começar a nossa receita, hein? Uma pitadinha de teclado. Aí tá bom. Guitarra a gosto. É um pouquinho de baixo. Boa! Vamos misturar a bateria? Agora, um punhado de voz.

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0: FM, 6 horas. Boa tarde. Muito obrigada pela sua companhia. Vamos juntos.
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2: Boa noite, Pai. Termina o dia e a Ti entrego o meu cansaço. Obrigado por tudo e perdão. Te agradeço pela esperança que hoje animou meus passos, pela alegria que vivi no rosto das crianças. Obrigado pelo exemplo que recebi daqueles que encontrei em meu caminho. As crianças, os jovens, os velhos, os pobres, os ricos, os trabalhadores. Obrigado pelo dia que tive. Obrigado pela luz, pela noite, pela brisa, pelo alimento, pelo meu desejo de superação. Obrigado, Pai, porque me deste uma mãe. Perdão também, Senhor. Perdão pelo meu rosto fechado e carrancudo. Perdão, porque esqueci que sou irmão de muitos. Perdão, Pai, pela falta de colaboração e solidariedade. Perdão por ter guardado para mim tua mensagem de amor. Perdão por não ter conseguido hoje dizer sim, a exemplo de Maria, nossa mãe. Perdoa-me, Pai, e abençoa os meus propósitos para o dia de amanhã. Chegamos ao fim do dia, contemplando a luz da tarde, louvamos o Pai, o Filho e o Espírito Santo de Deus. Amém.
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2: Diretamente de Belo Horizonte, Luan Cine 2.0. Pãozinho no céu, vai.

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1: 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Boa noite!

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